0: Claro, dos líderes é a maior garantia de estabilidade estratégica. Por outro lado, no final, os chineses, aliás, corresponde à sua forma de estar, nunca vão embaraçar Trump e, portanto, vão sempre dar face ao presidente americano e, nesse aspecto, creio que haverá resultados concretos que permitirão, face à comunicação social, a Trump apresentar os aspectos positivos desta visita.
1: A importância do diálogo permanente entre a China e os Estados Unidos para a estabilidade do mundo. Entretanto, a Itália anunciou esta manhã que vai posicionar dois caçadores de minas perto do Golfo Pérsico. Foi o ministro da Defesa italiano que fez este anúncio. A Itália vai pré-posicionar estes dois navios caça-minas mais perto do Golfo Pérsico para poderem intervir rapidamente a fim de garantir a segurança do Estreito de Hormuz quando houver condições para isso. Esta é a participação italiana na missão de paz para o Estreito de Hormuz, que tem estado a ser preparada há várias semanas por Paris, pelo presidente francês Emmanuel Macron e também por Londres, o primeiro-ministro britânico Keir Starmer, e Emmanuel Macron têm liderado esta missão. Aguarda-se para hoje uma declaração dos sindicatos trabalhistas em Londres. Eles prevêem que Keir Starmer não vai liderar o partido nas próximas eleições. E, entretanto, um dos candidatos ao lugar de Starmer, segundo as notícias das últimas horas, o ministro britânico da Saúde, já se encontrou esta manhã com o chefe do governo, Sara Araújo de Almeida.
2: Foi um encontro relâmpago. A reunião durou menos de 20 minutos, avança a imprensa britânica. E, à saída, o West Streeting não respondeu às perguntas dos jornalistas. Este era um encontro aguardado, já que o ministro da Saúde é apontado pela imprensa britânica como sucessor natural de Keir Starmer. Mas, até agora, não conseguiu os apoios necessários para apresentar a candidatura à liderança do partido. Esta manhã, Nick Thomas Simons, ministro do governo de Starmer, disse que não há alternativa. Nenhum candidato vai conseguir o apoio dos 81 deputados. Entretanto, os sindicatos do Partido Trabalhista dizem que o primeiro-ministro não vai liderar o partido nas próximas eleições. É mais uma pedra no sapato de Keir Starmer. No comunicado a que o jornal da Guardian teve acesso, está claro para os 11 sindicatos que o Partido Trabalhista não pode continuar neste caminho. E, apesar de alguns progressos, consideram que o partido não está a fazer o suficiente para concretizar a mudança pela qual as pessoas votaram nas últimas eleições. Eles escrevem que, a certa altura, vai ser necessário criar um plano para a eleição de um novo líder. Quatro ministros e seis funcionários do Ministério apresentaram admissão. A bancada trabalhista no Parlamento está dividida. Cerca de uma centena de deputados pede a saída de Keir Starmer, um número semelhante.
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0: 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São 11 horas.
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0: 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São 12 horas.
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0: 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São 15 horas.
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0: Escutámos então Cuca Roseta com Ave Maria. Foi um pedido da nossa ouvinte Maria Delmira. E temos agora em linha o amigo Avelino das Pontes. Boa tarde, Avelino.
1: Ora, muito boa tarde, amigo.
0: Ora, como é que isso vai hoje por aí?
1: Está bem, está. Hoje está um dia bom.
0: Sim, está.
1: Está.
0: Uma coisa belíssima.
1: Ora bem, vamos ouvir então o Alex Navarro no tema Francisquinha, mano. É Francisquinha Proença.
0: Ai, ai.
1: Francisquinha Proença é aquela onda que a gente sabe, ela quer dançar comigo, mas agora já acabou. Já não.
0: Ai, ai.
1: Ora bem, vamos ouvir até explicar aqui a Ana de Lima, Aulis Nunes, Margarida Setúbal, Agostinho Santos, Manela Cajados, Maria Alice, Maria Lídia, Faralhão, e a partir também, Beca, está bem. Carlos Rodrigues, Atividade Guerreiro, João Maria Julieta Rato, meu amigo da tropa Oscar, um grande abraço para ele, grande. Maria Júlia, Maria Manuela da Aldeia do Pico, Marcolino, Hortense, Becas, Família, Francisca, Jamira, Gregório, Valério, Miguel, Olinda, Ana Ventas Novas, Vitor Moroso, Nuno Tomás Amante, Elias Trindade, Inácio e todos os familiares das pessoas que dediquei. O amigo Carlos Campos, RCG, e até amanhã, se quiserem.
0: Muito obrigado, então, amiga.

0: Linda, um resto então de uma boa tarde. Um beijinho à Diolinda, um abraço para si e até amanhã então.
1: Até amanhã, obrigado.
0: Adeus, obrigado a eu. Boa tarde, boa tarde. Vamos chegar então com Alex Navarro, Francisquinha.

0: Alex Navarro com Francisquinha foi um pedido do amigo Avelino das Pontes. E vamos agora receber o Paulo Pinela. Boa tarde, Paulo.
1: Boa tarde.
0: Boa tarde, tudo bem?
1: Tudo bem.
0: Sim, senhor. Ora, e o que é que vamos então ouvir?
1: Eu queria ouvir a chave de ouro, quem será o pai da criança.
0: E é para dedicar
1: para a minha família toda, a minha namorada e é só.
0: Muito obrigado então, Paulo. Um resto então de uma boa tarde. Continuação de uma boa semana. Um abraço e até uma próxima então.
1: Obrigado.
0: Adeus, boa tarde, obrigado. Vamos chegar com o chave de ouro, pai da criança, quem será?

0: Foram então o Chave de Ouro, pai da criança, quem será? Foi um pedido do Paulo Pinella. E vamos agora receber a Gregória de Alcácer do Sal. Boa tarde, Gregória.
1: Boa tarde, Carlos.
0: Ora, boa tarde. Bem, obrigada. E vocês também, como é que vão por aí?
1: Também está tudo bem, muito obrigada.
0: Sim, senhora.
1: Olha, hoje vamos ouvir Carlos do Carmo, o fado das Três Normas.
0: As Três Normas.
1: Muito obrigado ao Paulo por me deixar a porta aberta. E é para nós os dois e para todas as pessoas que é que se dedicaram, até foi dito das dedicatórias. Hoje é para todas as pessoas e para todos os participantes e ouvintes da RCG. Para o Carlos, um beijinho e até amanhã, se quiser.
0: Muito obrigado então, Gregório. Um resto então de uma boa tarde. Um beijinho também para si e até amanhã então.
1: Obrigada, Carlos.
0: Adeus, boa tarde, obrigada, boa tarde. Vamos ficar então com Carlos do Carmo, as Três Normas.

A voz então de Carlos do Carmo com o fado As Três Normas, um pedido então da nossa ouvinte Gregória de Alcácer do Sal.

0: E vamos receber agora o amigo Agostinho Santos. Boa tarde, Agostinho.
1: Boa tarde, amigo Carlos.
0: Ora, boa tarde. Está tudo bem por aí?
1: Está tudo bem, graças a Deus.
0: Sim, senhora.
1: O piorzinho sou eu.
0: Ora, e o que é que a gente vai ouvir hoje?
1: Vamos ouvir então aí o Tino Costa, no Cor da Burra.
0: Sim, senhora.
1: Olha, para dedicar às pessoas todas que eu costumo pedir, e para o meu amigo um grande abraço, e até amanhã.
0: Muito obrigado então, amigo Agostinho. Um resto então de uma boa tarde. Um beijinho à Manuela, um abraço para si e até amanhã então.
1: Até amanhã, amigo Carlos, tudo bom para si.
0: Adeus, boa tarde, obrigado, boa tarde. Vamos chegar então com Tino Costa, o Cor da Burra.

0: Foi então o Tino Costa com o Coro da Burra, um pedido do Agostinho Santos. E vamos receber agora o Samuel Cheinho. Viva, amigo Samuel, boa tarde.
1: Boa tarde, amigo Carlos.
0: Ora, boa tarde, como é que vão por aí?
1: Tudo bem, obrigado, e você?
0: Também vai tudo andando, felizmente, sim, senhor.
1: Está bom. Agora vamos ouvir a frente do marceneiro, tomar colchetes de ouro.
0: Sim, colchetes de ouro, sim.
1: Para ficar para mim, para a minha esposa, para a minha irmã no bar de São João, Hermínio da Costa, Gargora de Alcácer e Família, Fátima de Alcácer e Família, Rita Almir e Família, Avelino das Pontes e Julinda, Plano Serrano e Felizmina, Avelino Cheinho e Família, Marcolino e Família, muito mais amante e família. Chega por hoje, obrigado, até amanhã.
0: Muito obrigado então pela sua participação, Samuel. Um resto então de uma boa tarde. Um abraço, cumprimentos à família e até amanhã então.
1: Boa tarde, um abraço, até amanhã.
0: Adeus, boa tarde, obrigado, boa tarde. Vamos chegar então com Alfredo Marceneiro, Colchetes de Ouro.

0: temos agora em linha o amigo Becas. Muito boa tarde, sou Becas.
1: Olá, amigo Carlos do Avelino das Pontes. Está lindo hoje.
0: Caraças.
1: Está lindo. Isto hoje estamos a começar bem, está mesmo lindo.
0: Está, sim, senhora.
1: Ai, sou Carlos, temos que ir dizendo alguma coisa, mas hoje tenho um sonho, não te digo nada.
0: Ah, é?
1: Oh, agora já é todas as semanas nesta vida. Semana passada fui acompanhar um homenzito que era aqui vizinho, que morreu, fui lá acompanhá-lo um bocadinho à igreja. Ontem foi outro, quando vou ver é aquelas contadoras, durmo aquelas contadoras.
0: Pois.
1: E pronto, e depois o esqueleto não aguenta.
0: Mas também depois chega cedo, podes fazer uma cesta.
1: Oh, pá, chega cedo, mas depois se me meto aqui a dormir, ou depois até cá de ser bonito, depois à noite. Não pode ser. Agora também não é preciso arregar, olha, estou descansadinho esta semana.
0: Exatamente.
1: Pois tive lá uma reunião, era para me vir embora àquela hora, dela tive mais meia hora com o que era para estar e já me estava a enervar.
0: Enervas-te muito.
1: É pá, depois da minha hora de sair, o meu stress começa logo a apoderar-se de mim.
0: Enervas-te muito.
1: O stress começa-se logo a apoderar de mim e eu pensar, digo assim, fogo, tenho que me ir embora e hoje aqui com estas palestras que ainda percebo nada disto.
0: Uma reunião de meia hora, isso é alguma reunião? Uma reunião é duas, três horas e...
1: Bom, filho, mas já lá estava uma hora e meia. Eu é que era para sair àquela às duas e depois ainda tinha a minha Lino para ir buscar, estava à minha espera e ela não tem culpa daquela gente.
0: Então, ela vai ao café, beber um cafezinho.
1: Vai ao café. A gente não vai ao café, a gente vai pedir mesmo os táxi, chicletes, deita fora, mastiga, essas coisas, não é?
0: Sim, senhora.
1: Ih, espetáculo, estou mesmo a falar bem. Eu vou dedicar à Chica, à Delmira, à Fátima, à Gregória, à Olinda, para quem mais vai ser? À Floriana, ao Nuno, ao Vítor, quase o Marcolino não dá sinal de vida.
0: Ah, então isso ficou prostrado.
1: Está estressado ainda, não?
0: Ah, não há de estar, coitado.
1: Coitado, deve estar. Oh, Marcolino, não te estresses com isso, o homem vai ser embora.
0: Está na horta.
1: Dá regada, de certeza.
0: Anda na horta.
1: Yeah. Ai, e para o Miguelito, e para o Agostinho, olha, e para a rapaziada Chinho. E para todos, um abraço para si, sou Carlos, tanto para mim, obrigado. Beijinhos às meninas, abraço para os meninos, até amanhã se Deus quiser, que amanhã é quinta-feira da exceção. Dia de ir apanhar as espigas, sabia?
0: É amanhã.
1: Pois é aí.
0: Ou é para a semana?
1: Não, acho que é já amanhã.
0: Pois não sei.
1: Olha que eu tenho a certeza 99,99% que é amanhã.
0: É quinta-feira da Ascensão.
1: Que é feriado extra bom?
0: Ah, é capaz, pois então. É, sim senhora, amanhã é quinta-feira da Ascensão.
1: Ah, pois é, pois.
0: Que é 40 dias depois da Páscoa.
1: Pois, e hoje é o 13 de maio, sou Carlos.
0: Exato, na confraria.
1: Ora, vê como vocês também sabem essas coisas todas.
0: Claro.
1: E os peregrinos já fizeram a sua caminhada de vinha até lá.
0: Os peregrinos já estão de regresso, já acabou.
1: Pois sim, mas já fizeram a caminhada de vinha até lá, chegaram lá ao sítio do
0: ontem,
1: que era para chegar.
0: Chegaram ontem e venceram. Hoje foi a missa de manhã e fora.
1: Sim. E então, pois olha, houve lá uma colega minha que também foi.
0: A mas pé?
1: Sexta-feira já vai trabalhar.
0: Foi a pé?
1: Foi.
0: Podia ter ido só lá, mas não ter ido...
1: Não, foi a pé, e outra amiga minha aqui do Escoral também foi a pé, e pronto, é assim, é vida.
0: Ok.
1: Então vá, abraço e até amanhã, se Deus quiser.
0: Adeus, Becas, um resto então de uma boa tarde, beijinho às meninas, um abraço para ti, e até amanhã então.
1: Eu tenho que ir regar, vá, adeus.
0: Adeus. Vamos chegar com os táxis, chiclete.

Foram então os táxi com chiclete, um pedido do Becas. 17:47, a nossa linha encontra-se então disponível, basta então marcar o 269-442-587 e pedir então o disco da sua preferência. Nós ficamos então a aguardar a sua participação. Não deixe então de participar.

0: Vamos agora receber a Itelvina Mateus. Muito boa tarde, Itelvina.
1: Boa tarde, Carlos. Como boa é que tarde. Está hoje?
0: Bem, obrigada. E você também, como é que vai por aí?
1: Também vou indo, graças
0: sim,
1: a Deus.
0: Sim, senhora. Isso é que é preciso. Ora, e o que é que vamos então ouvir?
1: Até hoje é os cantarolando, os vizinhos do
0: Sr. Becas. Do Becas.
1: Sim. Ai, Romana.
0: Ai, Romana. É, exatamente.
1: Sim. É isso. E é para dedicar, em primeiro lugar, eu agora queria agradecer à Irmã Costa, que ela pediu um disco para mim e para a minha filha. Se ela me estiver a ouvir, muito obrigada e beijinho para ela. E é para a minha prima Delmira, para a minha filha e para o meu gerro, e para a Dulce e para o Ventura, aqui das Sobreiras Altas, ali para a minha vizinha Isaurinda, e para a minha prima Rita do Valinho da Estrada, com as melhoras para ela, para a Flor Bela. E é só. Chega.
0: Sim, senhora. Muito obrigado então pela sua participação, Itelvina. Um resto então de uma boa tarde e até amanhã então.
1: Até amanhã e muito obrigado.
0: Obrigado eu. Adeus, boa tarde. Boa tarde. Vamos ficar então com os Cantarolando. Ai, Romana.

Estamos então com os Cantarolando. Ai Romana, foi um pedido da nossa ouvinte Itelvina Mateus.

0: E vamos já atender o nosso último ouvinte desta primeira hora, o amigo Inácio da Gâmbia. Boa tarde, Inácio.
1: Boa tarde, Mica.
0: Ora, boa tarde, como é que isso vai por aí hoje?
1: Ah, vai tudo bem, graças a Deus.
0: Sim,
1: vai,
0: senhora.
1: As mil maravilhas.
0: Olha, e o que é que vamos então ouvir?
1: Vamos ouvir aí o grupo musical, o Cruzeiro, sim, Estrela Cintilante.
0: Sim.
1: Olha, amigo Carlos, é como ontem dediquei, hoje também...
0: Sim, o tempo é pouco.
1: Fica para amanhã. Então, vou dedicar para todos, com um grande abraço para eles, um beijinho para elas. Rápidas melhoras para a Ana, não sei se ela ainda está mal, diz que ela que não, que esteja tudo bem. E um beijinho para ela e tudo com muita saúde lá para todos de casa. E até amanhã, se Deus quiser, com um grande abraço e para o amigo Carlos.
0: Muito obrigado, amigo Inácio. Um resto então de uma boa tarde. Um abraço e até amanhã, então.
1: Até amanhã.
0: Adeus, boa tarde, obrigada. Boa tarde. E vamos fechar esta primeira hora do programa Discos Pedidos, de quarta-feira, 13 de maio, com o grupo musical Cruzeiro, Estrela Cintilante.

E foi com o grupo musical Cruzeiro, Estrela Cintilante, um pedido do amigo Inácio, que fechamos então esta emissão, esta a primeira hora do programa Discos Pedidos, de quarta-feira, 13 de maio.

0: 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São 18 horas.
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0: Renovados votos de muito boa tarde, passou agora 5 minutos das 18 horas, continua na sintonia dos 91.3 FM da Rádio Clube de Grândola e nós estamos de volta para a segunda e última hora do programa Discos Pedidos de quarta-feira, 13 de maio. Sejam então muito bem-vindos e muito bem-vindas a esta última hora de emissão. Como já sabe, Discos Pedidos fazem-lhe companhia diariamente, segunda à sexta-feira, entre as 17 e as 19. Para pedir o disco da sua preferência, basta então marcar o 269-442-587. E vamos então dar início a esta última hora do programa Discos Pedidos, de quarta-feira, 13 de maio, recebendo já o nosso primeiro ouvinte desta segunda hora, o Miguel da Sobreda. Boa tarde, Miguel. Boa tarde, Miguel.
1: Boa tarde, Gai.
0: Olá, Miguel, boa tarde. Está tudo bem?
1: Está tudo bem.
0: Sim, senhora. Ora, Miguel, o que é que vamos então ouvir?
1: Olha...
0: Vamos ouvir então a Lucília do Carmo com Maria Madalena.
1: Maria Madalena.
0: Sim.
1: Desculpa.
0: Não faz mal.
1: Olha, gostaria de ligar para você. Vou ligar para ti, vou ligar para o amigo Inácio da Gama, com o Diapongo. Um abraço para ele e para a família. Vou ligar para a Ana Paula de Vendas Novas. Vou ligar para a Gregória da Alcácer. Vou ligar para a Vitória Mourão de Família. Vou ligar para a Fátima da Alcácer do Salles. E vou dedicar para a minha amiga Celeste Lança de Espanhóis. E um abraço para todos. E até amanhã, que eu não gosto de empatar muito a linha.
0: Sim, senhor Miguel. Muito obrigado.
1: E um abraço também para o Becas e obrigado por o disco que eu me digo.
0: Obrigado então, Miguel. Um resto então de uma boa tarde.
1: Obrigado e amanhã.
0: Um abraço e até amanhã então. Adeus, boa tarde, obrigado. Vamos ficar com a voz de Lucília do Carmo, Maria Madalena.

0: A voz então de Lucília do Carmo com Maria Madalena foi um pedido do Miguel da Sobreda. E temos agora em linha a Ana Paula de Vendas Novas. Boa tarde, Ana Paula.
1: Boa tarde, Carlos. Como está?
0: Bem, obrigada. E vocês também, como é que vão por aí?
1: Também vamos bem, obrigada.
0: É, senhora.
1: Que está tudo bem. Olha, Carlos, hoje vamos ouvir a Júlia Iglesias com Ei.
0: Sim.
1: Para dedicar aos meus filhos, à Ana Maria, à Dona Maria da Conceição e família, com beijinho e muita saúde, Dona Francisca Proença, Dona Silvina Pereira, Dona Maria Delmira, Dona Fátima, Dona Maria Hortense, Dona Floriana, Dona Maria Júlia e filho, e um beijinho, Dona Maria Júlia, Dona Gregória, Dona Margarida Nunes e Dona Julieta Dias. Ao Nuno Bonito, Sr. Inácio. Beijinho, Sr. Inácio, já estou a ficar melhor. Obrigado pela preocupação. Já estou. Amanhã já estou outra vez no sítio certo. Ao Sr. Avelino Esposa, ao Becas, ao Sr. Arlindo Cheino, ao Nuno Amante, ao Miguel, ao Sr. Valério, beijinhos a todos e uma boa tarde. E para ficar-se com o resto de boa tarde, um beijinho e até amanhã.
0: Muito obrigado então, Ana Paula. Um resto então de uma boa tarde. Um beijinho também para si e até amanhã então.
1: Muito obrigada.
0: Adeus, boa tarde, obrigado. Para ouvir fica então o Julio Iglesias. Hey!

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